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You Could Be Mine, Guns N' Roses na Rádio Rock, teve também Smashing Pumpkins com 1979 e Raimundos, a mais pedida, agora 9:19, sou Wendell Correia, vamos juntos, só música nessa hora. E agora tem The Artist, Sugar Sugar.

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0: 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E o Ira, antes o Hoser com Too Sweet e Van Halen, Can't Stop Loving You. E agora tem The Rolling Stones, Start Me Up, 9:34.

versão do Planta e Raiz de A Dois Passos do Paraíso, original da banda Blitz. Teve The Cure, Boys Don't Cry e Faith No More, Epic. 9h48, você tá no 89, a Rádio Rock, agora tem Dire Straits, Walk of Life.

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Boa noite pra você que tá sintonizado na 89, a Rádio Rock. Sou Wendel Correia. Vamos juntos nessa noite de sexta-feira, dia 14 de agosto de 2026. 10 e 11, uma hora só de música, começando com Elvis Presley, A Little Less Conversation.

Should I stay or should I go? The Clash na Rádio Rock. Na dúvida vai, se tiver ruim, volta. Antes teve Charlie Brown Jr. E agora In Excess, Beautiful Girl. 10h49 na Rádio Rock.

0: Lips Like Sugar, Rock and the Bunnymen, na 89. Teve também Counting Crows, Accident in Love e Red Hot Chili Peppers, Scar Tissue. 11:02, sou Wendel Correia. Agora vai ter o Beatty Nights e eu já volto com mais uma hora de música. Fica aí.
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2: Boa noite.
3: Boa noite.
4: Boa noite.
2: Seres insólitos dessa noite inquieta, começa mais um Beatty Nights pra você. Rola a música.
3: Pronúncia correta agora, hein, Paulinho? Vamos lá. When the World is Running Down, The Police. Essa música, ela nasceu de um riff... Repeat After Me. Ela nasceu de um riff minimalista. O Sting teve um isolamento e ele criou esse riff e aí foi pra banda e a banda criou essa música. Essa música hoje, ela tá considerada como uma das músicas mais legais pra pista, porque eles estão fazendo vários remixes. Dessa música pra...
4: Velhos remixes ou novos remixes?
3: Vários. Tem dois ou três que estão sendo feitos, que são bem interessantes, que é pra pista, logicamente, todo com aquela releitura e tal, tirando algumas coisas do vocal, mas é uma música que vai voltar a tocar bastante.
4: E pra molhar o vocal, beberia o quê?
3: Um Moscow Mule.
4: Eu tomaria um Fitz.
2: Então, estamos quase lá. Eu tomaria um Dry Martini, tá? Eu acho que... Sabe por que eu tomaria um Dry Martini? Eu vou explicar
4: pra
2: vocês.
4: Dry Martini vem depois.
2: Como ele é barra pesada, alcoolicamente falando, eu tomaria dois pra ficar na pista. Então, o intuito é eu ficar...
4: Depois,
2: na... Exatamente.
4: Né? Ah, eu tomaria então com você.
2: Então, eu tomaria um Dry, sabe? Tomaria pouquíssimo vermute, colocaria bem pouquinho, quase dois dedinhos de vermute, gin pesado e curtiria a noite.
3: Posso pedir até o Moscow Mule sem álcool também, que funciona.
4: Sim. Bom. É
2: tá bom.
4: Tá bom. Pra quem não bebe álcool, vai bem.
2: Pra quem não bebe álcool, vai bem. Tá, ficamos com o Dry Martini.
4: Ornou,
2: gente. Amantes do Beatty Nights, se você gostou, vai no 89 e fala ornou. Se você não gostou, fala não ornou e não é com você. Uma boa noite.
4: Beijo.
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0: Minha saideira nessa sexta-feira, muito obrigado pela companhia e sintonia. Sou Wendel Correia. Quiser trocar ideia, é o meu Instagram, arroba Wendel Correia. Wendel com W2Ls, Correia com I. Tem vídeo sobre música por lá. Thiago DJ tá chegando com o Heavy Perono Mucho. Valeu, um ótimo fim de semana pra você. Fui!
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1: Chega aí, tá começando o Heavy Pero no Mucho. Você tá no 89 Rádio Rock. Eu sou o Thiago DJ. Nós vamos juntar até as duas da mamãe, tocando o melhor da música alternativa, hardcore, punk, ska, no metal, grunge, rap, reggae, entre outras sonzeiras. Quer falar comigo? Vai lá no Instagram, @ThiagoDJSP. Hoje no programa vai ter Scamundongos, vai ter Kayari, Megadeth, Limp Bizkit, Misfits, Incubus. Vamos começar falando do universo Easy Rider, né, mano? Que é a feira dos nossos amigos da moto. Legal demais da conta. Dias 22 e 23 de agosto vai ter feira Universo Easy Rider, Encontro das Tribos. Né? Curtir a paixão pelas duas rodas, pelo rock e pela cultura biker, tá? Dois dias de muita música, motos, canção, gastronomia, expositores, experiência pra toda a família. Dessa vez vai ser na Praça Alexandre Moreira Neto, na Vila Cruzeiro. A entrada é gratuita, segunda-feira. A galera vem aqui, né, mano? A galera dos motoclubes, os expositores, as bandas, trocar ideia comigo. Mais informações, @UniversoEasyRider no Instagram. Feira Universo Easy Rider, realização JJ Eventos. Vamos começar o programa com Ministry Chiefs e Suicidal Tennis, Nobody Hears, pra sair acelerando.

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Corra, não é não. Antes teve Beast Boys com Sabotage. Mano, o Corra é a banda do Renan, que é a batera do Grindz, outro projeto dele, tá? Tá lançando um disco novo, vai lançar disco novo. Eu tô tocando em primeira mão as músicas aqui. Esse é um outro single desse disco que ninguém tem ainda. Eles vêm logo mais aqui trocar uma ideia comigo. É, mano, grunge, rock alternativo, bem anos 90, tá? Dia 12 de setembro vai ter o lançamento lá no Bay Area, na Vila Zelina. Eu vou discotecar. Já vai seguindo o Corra aí, é Corra com ponto de exclamação. Procura eles aí nas redes sociais. Muito legal, é um power trio cabulosíssimo, produção do Capilé, do Sugarcane e do Gabriel dos Under. 12 de setembro estaremos lá na Vila Zelina, no Bay Area, fazendo o lançamento do disco do Corra. Tá caçando um rolê pra hoje? Cola no Presidenta, mano. Vai ter, começou agora há pouco, vai até de manhã, né? After lá no Presidenta, é o Frequência Underground com duas bandas, o Cadillacs Punk Rock e o Vampiros Tropicais. Eu vou escotecar junto com a DJ Capeta e também com meu mano DJ Brito. Fica aqui na Rua Augusta, número 335. Pode chegar lá com nós. E os mestres do punk rock estão de volta ao Brasil. Sou o Celso Sturchan, lançando o disco Born to Kill, um dos melhores discos que saíram esse ano aqui. Vai ser dia 14 de novembro no Vibra. O show, o ingresso você compra em 101tickets.com.br. Show da Solid, promoção 89. Vamos ouvir. Sou o Celso Sturchan fazendo a versão de Wicked Game do Chris Isaac, que tá nesse disco aí. Bom demais. Bora!

Phil, Ty Segall, doideira, né? Teve Trey Levin com Down e também teve Incubus. O Ty Segall, mano, mistura doida de protopunk, garage rock, guitarras pesadas, Stoner também é muito doido, cara. Dia 15 de novembro ele vai tocar na Audi junto com Emma Stoned e também o Bike. Discotecagem com Super Novíssima, a Associação Cultural Cecília tá fazendo esse show aí. Mano, é doido, porque o cara lança uma pá de disco, o cara é frenético. Tem que ver esse show do Ty Segall aí. A gente acabou de ouvir o som que chama Feel, mas o cara tem muita coisa. É uma discografia extensa aí, uma pá de som. É mó doideira. Ty Segall em São Paulo, 15 de novembro na Áudio. E seguinte, domingo no Hangar 110 vai ter o Dr. Shud, mano, batera do Misfits, monstrão, né? Tocou no Misfits na fase aí do American Psycho e do Famous Monsters e estará aqui em São Paulo. Eu acho muito que você tem que ir colar lá, tá? Rua Rodolfo Miranda 110, perto do metrô Armênia. Dr. Shud com abertura dos Brutos. Meu amigo de Garavian tá com os caras aí, tava no Chile essa semana, me mandou mensagem, falou que o show é bom pra caramba. Então cole. Rua Rodolfo Miranda 110, perto do metrô Armênia. O site é hangar110.com.br. Instagram é @hangar110. Só é isso, amanhã tem Menorizado e Sugar Cane. 22 de agosto, tributo ao Farfan com a banda Aya, 15 anos de alegria compartilhada. 29 de agosto, Glória com o Cura, Forte Norte e Mental Trigger. Vai ter 3 dias de Farfan. De Farfan, não. 3 dias de Rancore. Vai ter Semayen, vai ter Michael Graves, vai ter Six Firanda. Tem uma par de coisa legal pra rolar no Hangar 110 aí até o fim do ano. E vamos ouvir o Misfits, Code Gup, Hair Bones e domingo todo mundo lá pra ver o Dr. Shud.

Essa mina é cabulosa, hein? Kayari, o nome do som é Flash. Antes teve Megadeth com Symphony of Destruction e o Limp Bizkit com Nuki. Você que é de Osasco e da região, dia 18 de outubro vai ter Hardcore e Ska em Osasco, né, mano? O Dead Fish, que tá numa turnê na Europa, vai passar pelo Japão, vai voltar e vai tocar em Osasco, junto com os Camundongos, os mestres do Ska. Além deles, vai ter Tomahawk, Calango HC, Vanilla Hell, Hillside, Sunset Collectors, Fresnéticas, Sub Rock e do Zé, que eu vou discotecar. Ingresso você compra pelo Clube do Ingresso. E vamos ouvir Camundongos, segunda-feira 13.

Esse é o Rave Peronomulti, você tá aqui no 89, certo? Eu sou o Thiago DJ. Todo dia tem o programa da meia-noite às duas da mamãe, horário sagrado da música alternativa, completando 10 anos aqui no 89. Perdeu algum programa? Vai lá no site da rádio, que tem tudo em formato podcast pra você ouvir de novo, radiorock.com.br. Quer falar comigo? Vai no Instagram, @ThiagoDJSP. Por lá também você fica sabendo das minhas discotecagens, certo? É, por onde eu estarei tocando. Dia 29 de agosto, inclusive, estarei em Caeiras, tá? Vai ter festa na Zomel, discotecagem com rock, reggae, ska, punk, hardcore. Eu e o Leão da banda Gatos Feios estaremos discotecando por lá, na rua Eugênio Berti, 169 em Caeiras. Para mais informações, acessa aí, @Zomel_Zóvaro. Segunda hora de programa vai ter The User de Glória, Gatos Feios, Dan Ziller, vai ter Deftones, Sepultura, vai ter Ramones, vai ter Cro-Mags. Vamos começar com Mudhoney, Sacred Dry e o Nirvana, Territorial Pissing. 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

Carma Chord, Ciclos. Mano, isso aí é bom demais. Emotional Hardcore. E o Carma Chord vai tocar dia 26 de setembro no lançamento do EP Memórias de Tempos Perdidos da banda Depois das Dunas. Além do Carma Chord, vai ter Sunset Collectors e vai ter Jardim Depressa também. Eu vou discotecar, vai ter Flash Tattoo, vai ter Mesh. Ingresso, você compra em 101 tickets, tá? 26 de setembro, a partir das 6 da tarde. Vai ser um sabadão na Casa Algo Hits, rua Patizal 38, na Vila Madaloca. E agora tem Cro-Mags com Hard Times e Pennywise e Brohim. 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

Dead Moon, Walking on My Grave, MC Ramones com comando. Seguinte, mano, o Dead Moon é a banda da Todd Cole que vai tocar aqui em São Paulo com a Todd Cole and Her Band. Também vai ter Pink Opaque, Tidari Hats e o Dente Canino, tá? Show da Associação Cultural Sicília, que vai acontecer no Cine Joia de 31 de outubro, com os DJs Hiro e Camila Jade, de Matheus Mondini e também Rafael Carapiá. Todd Cole and Her Band aqui em São Paulo, dia 31 de outubro, no Cine Joia. Cabulosíssimo. Vamos de New Metal agora? Korn Blind.

0: Infelizmente o Rap Peronomulti tá chegando ao fim. Só um último recado, domingo dia 30 de agosto vai ter Filmes para Ouvir, Skate Things Fest, tá? Festa cabulosa dos nossos amigos aí do Filmes para Ouvir. Já segue eles aí, arroba Filmes para Ouvir no Instagram, você que quer saber de filmes de música, filmes de skate, trilha sonora, tudo lá com o Danilo, com a Bruna, com a galera lá, com a crew do Filmes para Ouvir. Só que dia 30 de agosto é festa deles e vai ter Gritando HC, Boneyard Club e Smalls, né? Shows, né? Discotecagem com Eduardo Osmed do Jardim Psicodélico, Coffee TV Party, If the Kids Are United. Vai ser no Centro Cultural Charada, que é uma videolocadora, mano. Vai ser muito louco isso. Rua José Antônio Fontes, 62, na Vila Tolstói. Mais informações lá no Instagram, arroba Filmes para Ouvir. Tô indo nessa, amanhã eu tô de volta a partir das 10 com Rock'n'Roll Party. Valeu, fui!
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Uma ótima madrugada de sábado pra você que tá no 89, a Rádio Rock. Sou Wendel Correa, vamos juntos, só músicas aqui no 89. Começando com Arctic Monkeys, Arabella.

Renegades, Ex-Ambassadors passando aqui no 89, teve também Creedence Clearwater Revival com Bad Moon Rising, e agora os Paralamas do Sucesso seguindo estrelas.

A versão dos Rolling Stones, You Know I'm No Good, Amy Winehouse, tá no novo álbum deles, né? O Foreign Tones. Aliás, tá sensacional esse novo álbum do Rolling Stones. Fica a dica aí pra ouvir pra quem ainda não ouviu. Antes teve Foo Fighters, Best of You. E agora o Traje a Rigor.

bom dia pra você que tá no 89, a Rádio Rock. Um ótimo sábado, sou Wendel Correia. Vamos juntos, só com músicas. E agora o Oasis, Wonderwall.

Era um garoto que, como eu, amava os Beatles e os Rolling Stones, Engenheiros da Bahia, aqui no 89, antes The Human League, Don't You Want Me, e agora Linkin Park, Somewhere I Belong.

Bom dia pra você que tá aqui no 89, a Rádio Rock. Um ótimo sábado pra você. Sou Wendel Correia. Hoje tô mais cedo. Vamos lá, mais uma hora só de música. E agora Billy Idol, Dancing With Myself.

Fixio, a balada do Coldplay na 89, antes The Hives com Hate You Say I Told You So, do Sessions 89, versão exclusiva da 89, e a gente segue na Rádio Rock com Aerosmith.

0: I Wanna Be Yours, essa maravilha do Arctic Monkeys aqui no 89. Antes teve Pitch e Máscara. Fazer um intervalo, já volto com Elvis Presley. Fica aí.
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0: Minha saideira nessa manhã de sábado, um ótimo sábado pra você. Sou o Wendel Correia. Quiser trocar ideia, tem o meu Instagram, tem vídeo sobre música por lá, @WendelCorrêa, Wendel com W2L, Correia com I. Vou ficando por aqui, aproveita o sábado, aproveita o final de semana. Valeu!
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am losing my religion aqui na Rádio Rock. Um excelente dia pra você ligadaço ou ligadaço aqui com a gente na 89. Aqui quem fala é Giovana Souza e fico hoje na tua companhia até meio-dia, só ouvindo sonzeira de primeira. E ó, quer me seguir no Instagram? Já aproveita, corre lá no @geosouza.s. É Geo de Giovana com E, Souza com S de sonzeira. Tá ligado que a gente sempre começa já com sonzeira, né? Agora 7 horas e 10 minutos, a gente já abre aqui o nosso horário desse sabadão com Planet Hemp legalizado.

The Police, Message in a Bottle, aqui na Rádio Rock, um dos clássicos aí da The Police que eu mais gosto. Também teve Oasis com Stand By Me, e anteriormente Planet Hemp, Legalize Já. Agora 7 horas e 23 minutos, ótimo dia pra você aí. E bora seguindo de Barão Vermelho, Malandragem Dá um Tempo.

Metallica, Enter Sandman aqui na Rádio Rock. Também rolou eles, os mestres Rolling Stones com Satisfaction. E anteriormente, Barão Vermelho, Malandragem. Agora 7:36. A gente segue aqui muitíssimo bem aí pros cowboys de plantão. Com ele, o Johnny Boy, John Bon Jovi, Blaze of Glory.

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182 First Date aqui na Rádio Rock. Também rolou Beatles com a Saw Her Standing There. Agora 7 horas e 54 minutos. A gente segue com ele, o mestre David Bowie. Modern Love.

0: David Bowie, Modern Love, aqui na Rádio Rock. Agora 7h58, bora de parada rápida, mas não será aí. Já já volto com muito mais som, me esperem.
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2: E vivo, Rock, um excelente dia pra você ligadaço ou ligadaça aqui na 89 FM, a Rádio Rock do Brasil. Aqui quem fala é Giovana Souza e tá começando agora mais uma edição dos 89 minutos, uma hora e meia de música sem intervalo nenhum, sem interrupção nenhuma. E ó, quer me seguir lá no Instagram, já corre no @geosouza.s, é Geo de Giovana com E, Souza com S ali, bem facinho, a gente troca ideia por lá também. E por aqui a gente troca ideia ao vivaço no nosso WhatsApp, 989-2159-89, manda aí seu recado, manda o seu Vivo Rock, fala o que tá fazendo aí nesse sabadão, tá de folga, tá trabalhando, conta aqui pra gente, participa. Agora 8:02, a gente continua a nossa playlist, abrindo muitíssimo bem os 89 minutos de hoje, com CPM 22 dias atrás. Ótimo sabadão pra você.
0: Oitenta e nove minutos.

0: Black Keys, Lonely Boy aqui na Rádio Rock, sensacional. Também rolou Weezer com Everybody Wants to Rule the World, versão aí, sensacional. E anteriormente The Strokes com Last Night, agora 8h30. Bora ouvir os áudios aqui de vocês no nosso WhatsApp, no 989-2159-89. Falem aí.
1: Oi, Giovana, tudo bem?
0: Tudo
1: bom,
0: ótimo.
1: Dia. Ricardo aqui da Inglaterra, fazendo
0: aí,
1: uma caminhada. Temperatura amena, graças a Deus aqui, o calor passou. Ótimo sábado a todos e vivo rock.
0: Vivo rock sempre, Ricardo, valeu.
2: Bom dia, Gi.
0: Bom dia.
2: Aqui é o Júnior de Maripurã.
0: E aí, Júnior?
2: Fazendo um cardiozinho, escutando a sua playlist, que só tem sonzeira, gente.
0: Maravilha.
2: É isso aí, tamo junto e viva o rock.
0: Vivo rock, agora 8h31, a gente segue com eles que acabaram de anunciar apresentações para além do Rock in Rio, Foo Fighters, Walk.

0: Classicão do The Doors, Roadhouse Blues, aqui na Rádio Rock. Também rolou Green Day com Know Your Enemy, uma das minhas favoritas deles. E anteriormente, Man at Work com Down Under. Agora 8 horas e 46 minutos, tem mais áudio, mais recado de vocês aqui no nosso WhatsApp.
1: Bom dia, Giovana. Bom dia, galera ligada no 89.
0: Bom Binho, dia.
1: Bari, Sul de Minas.
0: E aí, Binho?
1: É, hoje sou eu, Giovana.
0: Dia tá lindo, rouco também?
1: Já tô ruinzão há 3 dias aqui.
0: Eita.
1: E cuidando. Valeu, bom sábado a todos, vivo Rock.
0: Vivo Rock, Binho, melhoras aí.
2: Bom dia, 89, bom dia, Giovana.
0: Bom dia.
2: Aqui é o Flávio de Teresópolis, região serrana do Rio de Janeiro. Estamos aqui ligado aqui, estamos aqui trabalhando, eu, meu brother, o Wallace, estamos aqui ligado na melhor, 89, vivo Rock.
0: Aí sim, bom trabalho para vocês.
3: Bom dia, nação roqueira, aqui é o Vagnão, taxista do Tatuapé, que pelo Tatuapé trabalhando, do nada caiu um temporal e o tempo virou.
0: Verdade.
3: Hoje era dia de Royal Rider lá em Interlagos,
0: é,
3: agora eu não sei o que vai acontecer. É isso aí, bom dia a todos e vivo Rock!
0: Vivo Rock, é, caiu um temporal aqui, né, bora torcer aí para que esse temporal não estrague o nosso sabadão, né, pra gente conseguir curtir aí, ir pras coisas, participar das coisas, dos eventos. Agora 8 horas e 47 minutos, a gente segue de Titãs. O mundo é bom, Sebastião é bom.

0: 19 2000 na Rádio Rock. Também rolou Audioslave com Cotiz e anteriormente Linkin Park com Breaking the Habit. Agora 9:04, 89 minutos na área. Bora ouvir mais áudios de vocês aqui no nosso WhatsApp.
1: Bom dia, Giovana,
0: bom dia.
1: Carlão de Suzano.
0: E aí, Carlão?
1: Tudo pra curtir, ver a netinha dele, como sempre.
0: Maravilha.
1: Acompanhado da gata dele, Nelma.
0: Ó.
1: E viva o rock.
0: Viva o rock sempre, Carlão.
2: Bom dia, galera do 89. Bom dia, Giovana.
0: E aí?
2: Rogersburg de Adema City.
0: E aí, Roger?
2: Ouvindo a melhor rádio rock do mundo. E hoje, sabadão, o tempo tá abrindo, hein, Giovana? Acho que
0: vamos
2: vai fazer
0: ver,
2: sol, hein? Vai
0: vamos
2: dar rock
0: ver
2: hoje, hein? E viva o rock!
0: Viva o rock, Roger. Meu, espero que abra esse sol aí, né? Estamos esperando, estamos aguardando ansiosamente por esse sol pra curtir esse sabadão rock and roll da maneira que ele merece. Agora 9:05. Bora seguindo então de clássico rock and roll pra ver se esse tempo abre, né? AC/DC, Back in Black na Rádio Rock.

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Franz Ferdinand, Do You Want You, aqui na Rádio Rock, nos 89 minutos, partindo para a reta final da edição de hoje com Aerosmith, Dude Looks Like a Lady.

0: 4 minutos. Bora de parada rápida, mas não será aí. Já já eu volto e volto com muito mais sonzeira, hein? Me espera.
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1: E viva muito esse rock, um excelente sabadão pra você ligadaço ou ligadaça aqui na 89 FM, a Rádio Rock do Brasil. Aqui quem fala é Giovana Souza e eu sou sua companhia hoje até meio-dia, até a hora do almoço aí, só pra gente ouvir as maiores pedradas. Só sonzeira de primeira, sem intervalo. E ó, quer me seguir no Instagram, já corre lá no @geosouza.s, é Geo de Giovana com E, Souza com S ali, bem facinho, a gente troca ideia por lá também, e por aqui a gente troca ideia ao vivaço no 989-2159-89, é o nosso WhatsApp, manda aí seu recado, fala o que tá fazendo nesse sabadão, se tá de folga, se tá trampando, conta aí, tá rodando aí pela cidade, conta pra gente as novidades, participa agora 9:28, a gente segue aqui a nossa playlist de hoje, com ele, Lenny Kravitz, Are You Gonna Go My Way?

0: Clapton, nosso Mr. Bluesman com Leila, versão acústica aqui na Rádio Rock, sensacional. Também rolou Google Dolls com Iris e anteriormente Charlie Brown Jr., tudo que ela gosta de escutar. Agora 9:47, tem mais áudio de vocês aqui no nosso WhatsApp, 989-2159-89. Bora ouvir.
1: Oi, Giovana, bom dia. Meu nome é Ismar, eu sou de Worcester, Massachusetts.
0: E aí,
1: aqui
0: Ismar?
1: Nos Estados Unidos.
0: Beleza?
1: E hoje eu tô trabalhando e sempre eu tô acompanhado com a melhor rádio rock.
0: Maravilha.
1: E parabéns pelo trabalho, obrigado pela playlist e viva o rock!
0: Viva o rock, Ismar, eu que agradeço a sua companhia hoje.
2: Bom dia, Gi, sua maravilhosa.
0: Bom dia.
2: Matheus Varginha, sul de Minas Gerais.
0: E aí, Matheus?
2: Hoje estou aqui no trampo, monitorando todos os servidores em nuvens do Word, curtindo a melhor rádio rock do
0: Caramba.
2: Brasil. Viva o rock!
0: Que responsa, hein? Bom trabalho aí pra você.
3: Bom dia, Gi.
0: Bom dia
3: a todo mundo que ouve 89, a rádio rock.
0: Que vozeirão,
3: aqui
0: hein?
3: Aqui a Magda de Tapecirica da Serra, indo trabalhar com o sol, com chuva. Vambora, né?
0: Vambora.
3: Tomara que o tempo abra sim, né, galera? Ouvindo, claro, a melhor rádio, 89.
0: Aí sim, Magda, vozeirão, gostei de ver. Agora 9:48, bora de Skank.

0: N' Roses, Live and Let Die, aqui na Rádio Rock. Também rolou Minayoyo com Blue Sky Mine. Agora 10 horas em ponto. Bora de parada rápida, mas não, será aí, já sabe. Já já eu volto com muito mais som, me esperem.
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vivo. Rock, um excelente sabadão pra você, sintonizadaço aqui na 89 FM, a Rádio Rock do Brasil. Aqui quem fala é Giovana Souza e fico hoje na tua companhia aí pra gente ouvir muita sonzeira até meio-dia, até a hora do almoço aí, só ouvindo a nata da nata do rock, ó. Quem me seguir no Instagram já sabe o caminho, já corre lá no @geosouza.s, é Geo de Giovana com E, Souza com S, bem facinho. E por aqui a gente troca ideia no nosso WhatsApp 989-2159-89, abrindo mais uma hora muitíssimo bem com Red Hot Chili Peppers.

0: Animals e Valeria aqui na Rádio Rock. Também rolou eles maravilhosos, The Black Crowes com Remedy. E abrimos anteriormente muitíssimo bem com Red Hot Chili Peppers. Giveaway agora 10 horas e 17 minutos, sabadão na Rádio Rock. Tem mais áudio de vocês aqui no nosso WhatsApp.
1: Fala 89, bom dia ouvintes.
0: Bom dia.
1: Nação roqueira. Quem tá falando aqui é Pirilampo. Hoje eu tô aqui na cidade
0: aí,
1: de Rio Vermelho, Minas Gerais. Tá aqui na casa da minha mamãe.
0: Maravilha.
1: Daqui a pouco eu vou ligar o modo, ativar o modo James Hetfield Backstage e só curtir o momento e tomar uma gelada. Valeu, um abraço a todos. Viva o Rock!
0: Viva o Rock Pirilampo!
2: Bom dia, Giovana, aqui é o Nunciato de São Roque.
0: E
2: parece
0: aí, Nunciato?
2: Que São Pedro pregou uma peça no povo hoje, hein?
0: Pregou mesmo, hein?
2: E aí, Giovana, o que, que você acha da minha voz de pombo paulista? Tem uma chance de trabalhar com você?
0: Opa, claro!
2: E viva o Rock!
0: Viva o Rock, Nunciato, obrigado aí pela sintonia de sempre.
3: Bom dia, Giovana.
0: Bom dia.
3: Moço da Liberdade.
0: E aí?
3: É, sabadão, começou com uma chuvona.
0: Você viu?
3: Agora tá abrindo tempo, solarão, total, viva o Rock.
0: Inauguramos o sabadão com uma baita chuva, né? Agora 10 horas e 18 minutos. Bora com esse classicão aqui, com essa sonzeiraça do Elvis, Blue Suede Shoes.

inteiro do Barão Vermelho por você na Rádio Rock. Agora 10h27, lembra que você também pode interagir com a gente aqui no nosso sabadão Rock and Roll pelo nosso WhatsApp 989-215989. Manda aí seu áudio, cuidado, no máximo 15 segundos pra gente não passar muito, pra todo mundo conseguir trocar uma ideia, que legal. Agora 10h27, bora de New Order, Bizarre Love Triangle.

0: Green Day, 21 Guns, aqui na 89. Também rolou Foo Fighters com Times Like This. E anteriormente, New Order com Bizarre Love Triangle. Aí, duas bandas que vão vir pro Brasil, né? É, uma esse ano, New Order, tá vindo aí pro Brasil. E ano que vem, esse ano também, né? Tá vindo pro Brasil Foo Fighters no Rock in Rio. E ano que vem, anunciaram mais datas aí em outras localidades. Sensacional. Quem tá ansioso, conta aqui pra mim no nosso WhatsApp, 989-215989. Agora 10h40. Bora ouvir mais áudios de vocês aqui na nossa programação.
1: Olá, 89, aqui é o Alex de Tiradentes, Minas Gerais, preparando para a trilha, mas curtindo aquela playlist sensacional do rock.
0: Maravilha!
1: Vivo Rock, um abraço para todos, um bom sábado.
0: Valeu!
2: Bom dia, Rádio Rock, Jean Carlos Blancato de Beraba.
0: E aí, Jean?
2: Aproveitando o último dia da lua, sábado, vamos podar a videira, Uberaba e Vivo Rock!
0: Vivo Rock!
3: Bom dia, Giovana, galera bom da dia. 89. Eu sou Itamar da Zona Leste e hoje eu tô trabalhando e eu sei que isso não é notícia de final de semana, mas o trânsito tá horrível na cidade hoje.
0: Eita!
3: Acho que depois da chuva aí, o pessoal saiu tudo pra rua e complicou bastante o trânsito.
0: Verdade.
3: Mas a gente tá na melhor companhia da 89, a melhor rádio rock. E viva o rock!
0: Viva o rock! Valeu aí pela notícia, né? Como é que eu posso dizer? Pelo boletim aí do trânsito?
4: Uau! Chegando no trabalho, na melhor companhia, com as melhores músicas de
0: Valeu,
4: você
0: Magda.
4: Arrasou. Um beijo e bom sábado. E viva o rock!
0: Viva o rock sempre, querida!
5: Fala, Giovana, bom dia.
0: Bom dia.
5: Maestro de Franca.
0: Olha aí.
5: Ouvindo a melhor e fazendo cerveja.
0: Ó! Oh? Que
5: é
0: legal.
5: Tudo que o rock precisa.
0: Com certeza.
5: Viva o rock. Bom sábado a todos.
0: Viva o rock. Aí que chique. Agora 10h42. Ó, essa daqui é só pros de verdade aí que tocaram Guitar Hero quando eram mais novos ou tocam até hoje, né? Jogam até hoje. The Killers, When You Were Young, na 89.

0: The Only Exception na Rádio Rock. Também rolou Nickelback com Far Away. E anteriormente, The Killers When You Were Young. Agora 10:54. Dá tempo ainda de rolar uns áudios aqui de vocês antes do break? Falem aí.
1: Bom dia, dona Giovana
0: Souza.
1: Com S de muita sonzeira. E é o que a gente tá precisando pra esse sábado xoxo, brocochô.
0: Com certeza.
1: Ainda bem que a gente tem a locutora mais linda e fofa do rádio pra fazer uma companhia pra gente.
0: Obrigada.
1: Beijos. Viva o rock. Miriam Luca de São Caetano, sempre na sintonia.
0: Valeu, Miriam. Um beijo pra você, sempre na sintonia aí, com essa simpatia maravilhosa.
2: Muito bom dia, Giovana. Jairo falando da freguesia do ó.
0: Valeu, Jairo.
2: Salve, salve, nação roqueira. Ótimo sabadão para nós. A chuva já foi, agora o sol está aparecendo aqui na área.
0: Com certeza.
2: E viva o rock, um grande abraço.
0: Viva o rock sempre, Jairo. Aí sim, hein? Agora 10:55, a gente segue aqui a nossa playlist de hoje. Muitíssimo bem com Counting Crows, Accidentally in Love.

0: arrepia, hein? Whitesnake, Here I Go Again aqui na Rádio Rock. Agora 11 horas e 2 minutos. Bora seguindo aqui. Bora de break, na verdade. Já já eu volto com Nirvana, hein? Me espera.
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excelente sabadão pra você, ligadaço ou ligadaça, aqui na 89 FM, a Rádio Rock do Brasil. Aqui quem fala é Giovana Souza e fico na tua companhia hoje até meio-dia, até a hora do almoço aí, só ouvindo a nata da nata do rock, a elite do rock and roll. E ó, quer me seguir no Instagram, já tá ligado? Segue lá no @geosouza.s, é Geo de Giovana com E, Souza com S ali, facinho, a gente troca ideia por lá também, lá tem curiosidades, tem um vídeo, tem vídeos, né? Tem palhaçada que eu posto por lá, então interage lá, segue lá. E também pode interagir aqui ao vivo no nosso WhatsApp pelo 989-2159-89. Manda aí sua mensagem de áudio, dá uma conferida no ambiente se tá legal. Manda aí no máximo uns 15 segundos pra todo mundo conseguir trocar uma ideia também. Não mandar aquela Bíblia MP3. Agora 11 horas e 6 minutos. A gente segue aqui muitíssimo bem a nossa playlist nesse sabadão rock and roll com Nirvana, Lithium.

0: of the Stone Age Make With You aqui na Rádio Rock. Também rolou Peach com Teto de Vidro e anteriormente Nirvana com Lithium. Agora 11 horas e 18 minutos. Bora ouvir mais áudios de vocês aqui no nosso WhatsApp, nessa nossa interação da hora de final de semana.
1: Bom dia, Gê. Tudo
0: bom
1: bem?
0: Bom dia.
1: Aqui é Fábio Amarelo do Santo André.
0: Já saí
1: cedo fazer pilates.
0: Ó. Oh. Legal.
1: É um sabadão chuvoso, agora deu uma melhorada, mas não vai abrir não, pelo jeito, né?
0: Ai, vamos torcer,
1: um abraço,
0: né?
1: A todos. E viva o rock.
0: Viva o rock, valeu, Fábio.
2: Fala, nação roqueira, aqui é o Yuri de Ferraz de Vasconcelos.
0: E aí, Yuri?
2: Estou aqui de boa, curtindo a melhor rádio do Brasil.
0: Maravilha.
2: E viva o rock!
0: Viva o rock sempre, Yuri.
3: Fala, Giovana, boa tarde.
0: Boa tarde. Ouvindo
3: a 89 aqui. Indo tomar uma no Geras. Viva o rock aí, bom sábado pra todos. Thiago de Jandira.
0: Maravilha, Thiago. Aí sim, hein? Agora 11 horas e 19 minutos. A gente segue aqui nessa vibe gostosa, maravilhosa deles, que eu amo muito. E Nexus, Suicide Blonde na Rádio Rock. Essa voz maravilhosa do Michael Hutchins.

Smashing Pumpkins, Tonight Tonight na Rádio Rock. Também rolou The Vines com Get Free e anteriormente Coldplay Paradise. Agora 11 horas e 40 minutos, sabadão na Rádio Rock. A gente segue de Pearl Jam, Better Man.

0: Beatles, a Hard Day's Night aqui na Rádio Rock. E, infelizmente, essa foi minha saideira. Meu nome é Giovana Souza, eu vou ficando por aqui. Quiser me seguir lá no Instagram, corre lá no @geosouza.s, é Geo Giovana com E, Souza com S ali, bem facinho, a gente troca ideia por lá também. Te desejo um excelente sabadão, um ótimo final de semana. E não, Saraí, não desgruda da gente, que agora tem Marina Valsec tocando muito mais sonzeira pra vocês, tá certo? Um beijo, fui!
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6: Eu sou a Marcele Becker e esse é o Rock Tour 89, o programa que sempre traz alguma curiosidade sobre a história do mundo do rock. Nos anos 90, o Oasis dividia uma turnê com o Screaming Trees, grupo liderado por Mark Lanegan. Segundo o músico, a confusão começou quando Liam fez piadinha com o nome da banda. Ao invés de Screaming Trees, ele teria chamado a banda de Rolling Branches. E a discussão cresceu a ponto dele chamar o vocalista do Oasis pra briga mesmo numa próxima parada da turnê, que seria em Miami. Só que, segundo o relato do próprio Lanegan, esse encontro nunca aconteceu. E o Oasis acabou cancelando a sua participação na turnê americana antes que os dois pudessem se encontrar novamente.
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Meio-dia em ponto, ótima tarde de sábado pra você, 15 de agosto de 2026. Bora nessa tarde aqui em São Paulo com essa carinha de já choveu, vai chover. Aliás, eu ouvi dizer que em Guarulhos choveu muito nessa madrugada. Eu, pelo menos na minha região, vi que tinha chovido, mas não ouvi nada. Você viu alguma complicação pelo seu bairro, etc? Alguma queda de árvore, alguma coisa pra alertar? Sempre bom, né? Sempre bom. Que rádio, afinal de contas, é a prestação de serviço também, assim, a gente ajuda os outros. 989-215-989, nosso WhatsApp, para você mandar sua mensagem em texto ou em áudio. Vou repetir, 989-215-989, mensagens em texto ou em áudio, atenção, áudio em até 15 segundinhos aí. Tenta fazer nesse tempo, não deixa passar muito, que a gente dá prioridade às mensagens menores, tá bom? Pra gente conseguir colocar mais mensagens no ar. Aí você diz o seu nome, onde você tá, você pode passar o recado que você quiser. O que você tá fazendo? O que é que você vai fazer? Qual a boa aí do final de semana? Onde você tá? 989-215-989. A gente vai selecionando e colocando no ar. Capricha na qualidade, tá bom? Tenta gravar num lugar mais silencioso, pra não ter muita barulheira aí no fundo, ficar bonitinho pra gente entender no ar. 989-215-989. Vamos abrir com Guns.

Fala aí, rapaziada, da 89, aqui é o Marcel do Item Paulista, montador de imóveis, indo ali pra Cotia. Assisti o jogo do meu filho Pietro pelo AD Suzano. Abraço e viva o rock! A minha...

0: som do Rapa, minha alma. Kiss, Sugar Ray, Dire Straits, terminando o Reis e Arnaldo Antunes, também Guns N' Roses. Meio-dia e 27. Vamos ouvir vocês.
1: Boa tarde, Marina.
0: Oi.
1: Tudo bom?
0: Tudo.
1: Um ótimo sábado a todos
0: pra
1: aí da
0: nós.
1: Rádio. Aqui é Maurício Diogo, de Vila Formosa. E sempre sintonizado na melhor aqui. Vivo Rock.
0: Valeu, querido. Bom fim de semana.
2: Olá, bom dia. Oi. Rafael aqui de Cotia. É, aqui realmente choveu bastante, das 5 às 7 da manhã, mais ou menos.
0: Boa.
2: Duas quedas de árvore aqui na minha região. Situação bem complicada, tá? Região do quilômetro 26 aqui da Raposo.
0: 26 da Raposo. Valeu, querido. Obrigada.
3: Boa tarde, Marina. Tudo bem?
0: Oi.
3: Aqui é Fábio Amarelo de Santo André.
0: E
3: finalmente
0: aí?
3: O sol deu uma escapada entre essas nuvens aí, hein? Graças a Deus. Espero que melhore o tempo até o fim do dia. Um abraço a todos e viva o rock.
0: Abraço, viva!
4: Boa tarde, Marina.
0: Olá.
4: Aqui é o Nunciato de São Roque. Parece que São Pedro resolveu pregar uma peça no povo hoje, né?
0: É, né?
4: Mas graças a Deus, o sol já tá saindo, né? Uma excelente tarde para todos nós. Viva o rock!
0: Pra nós, valeu, obrigada. Pois é, menino, ouvi dizer que choveu bastante mesmo em alguns pontos. Eu não vi nada. Vamos nessa, meu Deus do céu, meio-dia 28. Conta pra gente aí como é que estão as coisas na sua região. 989-215-989. Beijo, Ingrid, que tá na ZL. O Léo tá em Ilhabela. E vamos seguir com Offspring. Uau!

Salve Marina, André Berti na área, iniciando os trabalhos. Bora rodar de aplicativo aqui pela área, aclimação, Vila Mariana, Cambuci, solo rolê. É isso aí. Viva o rock, rapaziada. Excelente sábado. Vamos que vamos.

Minha querida, aqui é a Rosinha de Santo André. Hoje, nesse sabadão, tem estreia do Master 90 de handebol na Copa Select. Esperamos que tenhamos êxito. Vamos aquecer com muito rock and roll. Um beijo a todos e Viva Rock!

Fala galera 89, eu tô aqui com meu pai, sou Francisco. A gente vai curtir um festival chinês lá na Liberdade. Estamos escutando aqui 89 enquanto vamos lá. Em seguida vamos numa exposição do Alex Fleming. Valeu 89!

Rádio Rock. Eu sou o Rafael, tenho 7 anos, acabei de sair do kart, tô com meu irmão, meu pai, e a gente tá indo pra casa da minha avó. Viva o Rock!

Boa tarde, Mavalzek. Silvio de Macaé. 60 km de Búzios. Aqui tá chovendo bastante. Uma boa tarde, vivo rock.

0: Smith, Big Mouth, Strikes Again, Engenheiros Havaí, teve Queen, também Soul Asylum, CPM, 21 Pilots, agora meio-dia e 54, bora ouvir vocês.
1: Boa tarde, oi. 89, aqui é Adriana de Guarulhos, região de Bom Sucesso, e choveu, viu? Umas 8:30 da manhã, mas é agora mesmo? Tá tudo bem. Então vamos aproveitar o sábado, almoçar com os amigos, tomar aquela cervejinha e escutar 89, né? Um bom final de semana e viva o rock.
0: Bom fim de semana, valeu, querida.
2: Oi, aqui é o Jimmy, voltando de mais um dia de trabalho na escola, um sábado letivo, ouvindo a Rádio Rock Guns Paradise City. Beijos, fui!
0: Beijo, bom descanso.
3: Boa tarde a todos, aqui é Alexandre Gimenez, direto de Lambari, sul de Minas Gerais, curtindo o melhor rock and roll. E viva o rock, um grande abraço a todos, excelente final de semana.
0: Pra nós, valeu.
4: Boa tarde, Marina. Eu sou o Beto de Guarulhos. Tá eu e minha sobrinha
5: Emily
4: conectada na melhor rádio de São Paulo, 89, a Rádio Rock. Viva o rock!
0: Viva, um beijo.
6: Boa tarde, Marina.
0: Oi.
6: Estamos aqui, Leonardo, Lucina e Miguel, família diretamente do Piauí, curtindo a melhor.
0: Eba.
6: Viva o rock!
0: Viva, beijo.
7: Fala, Marina.
0: Oi.
7: Bom dia a todos. Bom dia a todos os ouvintes da rádio. De fato, choveu sim. Andando aqui pela cidade, não vi nada de muito problema, não. Aqui é Ricardo, indo buscar minha noiva, a Roberta, pra gente almoçar. E viva o rock!
0: Valeu, viva!
8: Fala, Marina, beleza? Charles Brando, Vicente Visual do Bar Pantanal, dos Caxias, Rio de Janeiro. É tempo chuvoso aqui no Rio, mas estamos aqui curtindo um bom e velho rock and roll. Um abraço.
0: Abraço, valeu. Olha só, meio-dia 56. Quem mais? Cida também disse que choveu bastante lá em Interlagos. Binho tá na sintonia, o Paulinho tá no Espírito Santo, a Denise também tá por aqui. Meio-dia 56, a gente para um pouquinho e na volta, Gorillaz.
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12: Você já ouviu falar em Matt Chester? Eu sou a Marcele Becker e esse é o Rock Tour 89. O programa que sempre traz alguma curiosidade sobre a história do mundo do rock. No fim dos anos 80, Manchester virou um dos movimentos mais importantes da música britânica. E tudo começou em um clube chamado Hacienda. Até então, a cidade já era conhecida por bandas como Joy Division, The Smiths e The Fall. Mas em 1987, o DJ Mike Pickering começou a misturar algumas coisas diferentes nas noites do Hacienda. As guitarras do rock passaram a dividir espaço com diversas influências de outros estilos. O resultado foi um som novo, feito tanto para ouvir quanto para dançar. Foi aí que nasceu o movimento que ficou conhecido como Mad Chester.
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Boa tarde, Marina, que é o Michel de Guarulhos. Ontem fiz meus 48 anos de vida. Hoje agora tô aqui esperando a esposa e a filha se arrumar pra gente ir no cinema assistir Homem-Aranha. E ouvindo a melhor, vivo o rock, let's go!

Salve, salve, Marina. Que é uma loca, de uma loca bikes. Tamo na ativa. Aquela ressaca de lei. Tá eu e o Luizão. Salve aí pra de Mauá. É nóis.

0: Red Hot Chili Peppers, The Zephyr Song, Foo Fighters, Barão Vermelho, teve Bon Jovi, Måneskin, também Gorillaz. 1:22. Vamos correr, que a fila aqui tá grande de mensagem. Bora.
1: Boa tarde, oi. Marina. Aqui é o Daniel, motorista de aplicativo de Jundiaí.
0: E aí?
1: No maior sol, sem chuva.
0: Boa.
1: E aqui no meu carro, passageiro não escolhe rádio, não. É 89 ligada o dia inteiro e vivo rock.
0: Valeu, bom trabalho.
2: Bom dia, Marininha, oi. Sua linda. Aqui é a Ivone, da Vila Sônia.
0: E aí?
2: Me recuperando da gripe, porém curtindo a melhor rádio do mundo. Marininha, toca Pete. Beijos, um ótimo final de semana.
0: Beijo, bom fim de semana.
3: Boa tarde, Marina, boa tarde, galera.
0: Oi.
3: Júlio, aqui de Suzano. Um pouco rouco, pouco gripado por conta dessa mudança de tempo.
0: Não é?
3: Mas o que não muda é 89 no meu rádio e no meu carro. Viva o rock!
0: Viva! Melhoras!
4: Bom dia, Marina. Oi. Fred da Casa Verde.
0: E aí?
4: Aqui em Atibaia com a Dalila, amor da minha vida. Dia de churrasco, de festa.
0: Oba!
4: E ouvindo 89 o dia inteiro. Um abraço, viva o rock!
0: Abraço, valeu, Fred!
5: Salve, Marina!
0: Oi!
5: Maurílio de Itaquera.
0: E
5: tudo
0: aí?
5: Bem?
0: Tudo!
5: Tô aqui curtindo um rock, fazendo um churras. Bom dia! Oh, boa tarde, né? E viva o rock!
0: Valeu, Maurílio!
6: Boa tarde, Marina!
0: Oi!
6: Indo pra casa da sogra e levando a mistura pra almoçar. Ouvindo 89, viva o rock!
0: Bom almoço!
7: Bom dia, Marina! Todos aqui em Porto Ferreira, estado de São Paulo, curtindo a melhor programação do Brasil, Rádio Rock. Luizinho, Júlia, Michele e Leonice, abraço! Bom sábado a todos!
0: Abraço, bom sábado aí também! Aguenta aí, você já mandou sua mensagem? Aguenta, aguenta, que a fila é longa. Já entra, tá bom? Vamos seguir agora 1:24, Portugal The Man.

E aí, Marina, boa tarde. Cadu de Mogi das Cruzes, vindo de São José dos Campos para São Paulo. Tudo livre aqui, essa infinita highway, aí torcendo a gente de São Paulo, tá bom? Abraço.

0: ponta cabeça na ponte de Eusébio Matoso, hein? E a Marginal Pinheiros já tá ruim por causa disso. Viva o rock!
1: Salve galera da 89, hoje só tá tocando pedrada. Passando pra desejar um ótimo final de semana pra todo mundo, com muito rock. É nóis!
2: Fala Marina, aqui é o Edson Host, pezão, Edson Rock. Tô saindo do trabalho agora, indo pra casa, dar uma voltinha de bike, depois pegar a esposa pra dar uma voltinha. E é isso aí, ouvindo a Rádio Rock 89, sempre. Forte abraço, Marina.

0: E aí, Marina, boa tarde, tudo bem? Tá Guarulhos em peso aí, né? Aqui mais um guarulhense, Douglas, saindo pra fazer mais umas entregas na companhia da melhor, na melhor. Viva o Rock, viva 89.
1: Ô, Marina, tudo bem? Ó, tem um caminhão de

Bom dia, boa tarde, Marina. Gerson de Campo Grande, Mato Grosso do Sul. Ó, aqui não choveu não, tá? Só pra você saber. Não muda nada na sua vida, mas não choveu aqui não. Tá 33, 35 graus e um sol pra cada um. Vou mandar uma foto só pra você sentir o drama.

0: Bom dia, Marina, que fala que é Pati.
1: Rodrigo.
2: E o Matheus.
0: De Rio Branco, Acre. Escutando a melhor com a melhor. E viva o rock!

Boa tarde, Marina. Aqui é o Arthur Gimenez de Lambari. Queria mandar um abraço pro meu irmão e pro meu pai Alexandre e meu irmão Zé. Um abraço e viva o rock!

Alô, Marina, boa tarde. Aqui é Marco do Rock, diretamente de Aurélio Leal, Bahia. Escutando a melhor 89. Um abraço para todos. Viva a Nação Roqueira.

0: Rádio Negra, Estrada, Creed, The Cure, Depeche Mode, teve Skank. Beijo, Fabrício, que tá em Monte Alto na sintonia. Tem mais.
1: Boa tarde, Marina. Oi. Gisele de Mogi das Cruzes.
0: E aí?
1: Começar aqui o faxinão de sábado, depois dessa manhã chuvosa e preguiçosa. E mandar um beijo pro meu marido que tá trabalhando hoje. Beijos, Fê. E
0: beijo, valeu os dois.
2: Boa tarde, Marina.
0: Oi.
2: É a Jane do Cangaíba. Hoje eu estou muito feliz, acabei de pegar a chave do meu AP.
0: Eba!
2: Estou agora de mudança.
0: Ai, que bom.
2: E escutando a melhor rádio do Brasil, a Rádio Rock. Bom sábado pra todos, tchau, tchau.
0: Eba, comemore. Mudança é ruim, mas é bom. É bom, é ruim só pelo trampo, mas é bom demais. Um beijo.
3: Salve, salve 89, salve Marina.
0: Oi.
3: Marcelo Lamana aqui da Moca. Hoje mandar abraço pros meus filhos, Luca e Fabrício. Beijo, amo vocês. Bora ser feliz ouvindo 89!
0: Valeu, bom fim de semana.
4: Boa tarde, Marina. Aqui é o André de Lambari.
0: Oi.
4: Queria mandar um abraço para todos e que viva o rock.
0: Viva, um beijo.
5: Boa tarde, Marina.
0: Oi.
5: Juliano, motorista de aplicativo de Campinas.
0: E aí?
5: É, e viva o rock nesse calorzão, hein?
0: E viva, bom trabalho.
6: Fala, Marina, tudo
0: Oi.
6: Bem? Diego, motorista de aplicativo.
0: E aí?
6: Aqui em São Paulo hoje tá uma loucura, hein? Já choveu, já fez sol, já tá nublado de novo. Daqui a pouco chove de novo, sol de novo. É uma loucura, mas o importante é que a gente sempre tá sintonizado na 89, a Rádio Rock.
0: São Paulo é bizarro. Eu lembro de um ano em que na mesa, em uma semana, eu tinha usado o ventilador e o aquecedor. Vê se pode, São Paulo, ajuda nós. Vai.
7: Aê, Marina, boa Oi. Tarde, um ótimo sabadão iluminado.
0: E aí?
7: Estamos aqui, Zona Leste, Vila Diva, Charlão Federal, escutando um rock suave. Viva o rock!
0: Viva, bom sábado!
8: Oi, Marina, boa Oi. Tarde, aqui é o Alexandre da Vila Ema.
0: E aí?
8: Esperando minha princesa acordar pra gente fazer um almoço. Ok?
0: Ok.
8: Viva o rock, abraço a todos, bom final de semana.
0: Valeu, Alexandre, aí também. Muito bem, 1:56, já já tem mais áudios por aqui e já já tem Arctic Monkeys também.
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Boa tarde, galera do rock. Boa tarde, Marina. Tudo de bom pra todos aí. Hoje São Paulo de verdade mesmo, hein? Há quatro estações no mesmo dia, assim. É muito louca essa cidade. E viva o rock, César, taxista, São Paulo.

Karina Monteiro de Itaquera, voltando do trabalho agora, ouvindo a melhor rádio do Brasil. Viva o rock, sábado maravilhoso, tamo junto.

0: Traje a Rigor, domingo eu vou pra praia, antes Coldplay, também Arctic Monkeys. 2:12, olha só, tá rolando evento lá no Autódromo de Interlagos, o Ride Interlagos, quem tá lá explica melhor, conta melhor o que é que tá rolando por lá, é a Giovana Souza, fala Joe.
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0: Valeu, Joe! Bom trampo aí! Vamos seguir agora 2:13, tem No Doubt.

Oi, Marina, boa tarde. É o Alessandro aqui de São Roque. Manda um abraço pra minha esposa aqui, a Denise. Tá curtindo a Rádio Rock comigo aqui. Tô levando ela pra comprar, pegar o ingresso lá do show de amanhã aqui em São Roque. Viva o Rock!

0: Boa tarde, Marina. É o Neto, daqui de Guaraçaí. Tá na casa do meu avô, aqui em Guaraçaí. E tô ouvindo a rádio aqui numa caixinha de som que eu achei aqui na casa do meu avô. E vivo o rock.
1: Ah, desde que eu nasci, viu?

0: próxima, porra!
1: Olá, Marina. Boa tarde. Tudo jóia? Eberson, Mogi Guaçu. Motorista urbano. Indo pra última voltinha, parando nas três e ir embora. Viva o rock!

0: Man at Work, Who Can It Be Now, Planet Hemp, Machine Gun Kelly e o Fred Durst. Teve Pearl Jam, também o No Doubt. Bora mais!
1: Oi Marina, aqui é o Heraldo de Santo André. Tô aqui trabalhando numas peças de madeira e ouvindo a melhor rádio rock do mundo. Viva 89, um abraço.
0: Abraço, valeu Heraldo.
2: Oi Marina, oi. Quem fala é Renato, motorista aplicativo aqui na Zona Leste, curtindo a rádio rock e os melhores sons que a gente pode ouvir nessa tarde maravilhosa. Um abraço.
0: Abraço, bom trabalho.
3: Fala Marina, um abração.
0: Oi.
3: Aqui quem fala é Júnior Leitão, como sempre ligado aqui na 89, a melhor rádio rock de São Paulo. E um salve aí para todos os motociclistas de todo o Brasil que tá aqui reunido na cidade para prestigiar o Patos Motofest, muito rock and roll. Valeu, Marina. Um abraço e vivo rock.
0: Valeu, Júnior.
4: Boa tarde, Mavalzec.
0: Oi.
4: Silvio de Macaé, 60 km de Búzios. Aqui tá chovendo bastante. Uma boa tarde, vivo rock.
0: Boa tarde, bom fim de semana.
5: Oi, Marina.
0: Oi.
5: Bom dia. Tudo bem?
0: Tudo.
5: Fidalgo de São Miguel Paulista.
0: E aí?
5: Curtindo melhor ainda esse sábado, ouvindo a melhor, a Rádio Rock. Saindo aqui de São Miguel, indo pro Tatuapé, mês-versário da minha neta. E é isso aí, vivo rock.
0: Viva! Parabéns pra ela, felicidades. Vamos agora com Green Day, Wake Me Up When September Ends.

Olá Marina, meu nome é Evelyn, moro em Minas Gerais. Estou curtindo vocês neste dia ensolarado através da minha Alexa. Um grande beijo a todos os colaboradores e viva o Rocky!

Boa tarde, Marina. Tudo bem? Eduardo aqui de São Paulo. É, agora tem um solzinho. Tá bonzinho o sol aqui. Tô aqui em São Miguel Paulista. Trabalho aqui na Vila Jacuí. Ouvindo a melhor rádio de rock do Brasil. 89. Viva o rock, Marina. Grande abraço.

Oi, Marina, aqui é o Valnei de Natal novamente, já melhor, tomando outra pra e ouvindo um rock, em vivo rock, viu? Um abração pro grupo The Cure Forever, que a gente reuniu no Primavera Sound, último, pro show. Um abração, Deus é mais, sempre, sempre.

0: Morissette, Hand in My Pocket, Goo Goo Dolls, The Killers, Rapaz, CDC, 2h55.
1: Boa tarde, Marina. Oi. Aqui é o Marcelo Serrão, sua audiência internacional, curtindo aí sua playlist na melhor rádio rock do mundo. Vai, Corinthians, viva o rock! Manda um abraço pro meu amigo Marcos Paulo, lá de São Bernardo do Campo, São Paulo, que também curte você aí. Aê. Grande abraço.
0: Abraço, abraço nos dois.
2: E aí, Marina, boa Oi. Tarde. Estamos aqui em Natal, eu, meu irmão, meu filho. Estamos curtindo a melhor rádio do mundo, a Rádio Rock do Brasil, melhor rock and roll.
3: Viva o rock!
0: Aê, abraço em todos.
4: Salve, Marina, boa Oi. Tarde pra nós, Duzão do Butantã.
0: E aí?
4: Aqui com a Nega Véia, ouvindo a melhor rádio do mundo, 89, a Rádio Rock. Vambora, café com skate, tá tendo!
0: Valeu, Duzão!
5: Oi, Marina, Oi. É a Sol, uma praia grande, eu moro aqui agora. Tempo nublado, chove, faz sol, aquele típico tempo paulistano. É isso aí, um beijo, Marina, um beijo, galerinha aí. Viva o rock!
0: Valeu, Sol, bom fim de semana. Muito bem, se você aí também quiser mandar sua mensagem, 989-215-989, mas, peraí, tá falhando aqui o meu querido fone, aí fica me desconcentrando, peraí, gente. Fica picotando na orelha da gente, aí desconcentra. Muito bem, você pode mandar sua mensagem, presta atenção, boa qualidade, tá? Olha a barulheira aí no fundo pra gente ouvir direitinho sua mensagem e tenta fazer aí no máximo 15 segundinhos. A gente prioriza aí as mensagens mais curtas para dar tempo de colocar mais mensagens no ar, tá bom? 989-215-989. Diz aí o seu nome, onde você tá, fala o recado aí que você quiser. 989-215-989.
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0: Boa tarde, Marina. Aqui é o Rony de Santo André, junto com a Diana, minha esposa, aqui. Estamos voltando para casa depois de um almocinho. Sábado gostosinho, tarde agradável.
1: E viva o rock!

Aê, viva a vida! René Garcia, o punk do ABC. Boa tarde, Marina. Boa tarde pra geral. É isso aí, junto com a Sui e com a Heleninha. Ouvindo a melhor. Boa tarde pra geral. E viva a vida!

Red Hot Chili Peppers, Other Side, teve Cage the Elephant, também Joey Ramone, Urbana Legion fazendo Há Tempos. Vamos agora com Guns N' Roses. Beijo, Emerson, tá ouvindo a rádio lá em Sorocaba, agora 3h24.

Marina, aqui é a Alice de Imbiúna. Tô curtindo a 89 com a minha mamãe Cibele. Um beijo, Marina. E viva o rock!

Boa tarde, Marina. Aqui é o Grimaldo. Estou na chácara aqui em Biúna, dando ajuda da minha esposa, dar um trato na casa e curtir um pouquinho a tarde agora, tomando a cervejinha, comendo um churrasquinho e só ouvindo 89. E vivo o rock!

0: Imagine Dragons Radioactive aqui no 89. Vamos agora com U2, Where the Streets Have No Name.
1: Also,

Boa tarde, Marina. Tudo bem? É o Cleiton de Suzano. Finalizando mais um dia, graças a Deus, um trampo concluído. Manda um abraço para os meus filhos Nicolas, Samuel e Luigi. Viva o rock e vai Corinthians!

Olá, Marina. Aqui é Jeane de Interlagos, dando um trato no AP, ouvindo a melhor rádio do mundo e a melhor locutora do mundo. Você é maravilhosa. E viva o rock!

Oi, Marina, aqui é a Jaque. Tô falando aqui de Camburi, Litoral Norte, curtindo 89 com a minha família. Quero mandar um beijão pro meu pai, Deivan, lá de São Paulo, que me ensinou a curtir rock and roll na melhor 89. Beijo!

Alô, Marini. Aqui é Cristiano de Garibaldi, Rio Grande do Sul. Fazendo uma faxina no AP e curtindo a melhor rádio de rock do mundo. Valeu, um abraço.

0: Blink 182, Feeling This, teve Limp Bizkit, a versão deles pra Behind Blue Eyes, teve Harry Smith, Linkin Park com Jay-Z. Agora 4:12, Giovana Souza volta com mais informações lá do Autódromo de Interlagos, tá rolando Ride Interlagos 2026, conta mais, Jo.
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0: Valeu, Joe! Bom trampo! Agora 4:13, CPM.

Boa tarde, Marina. Aqui é Maninho do Guarapiranga, aqui, ó. 89, a Rádio Rock. Manda um abraço, um beijo aí pra minha mãe Angélica, 90 anos. 89, a Rádio Rock. Maninho do Guarapiranga. 89.

Boa tarde, Marina. Aqui quem fala é Gabriel do Rio Grande do Norte. Estamos aqui curtindo aqui um churrascão aqui com a família, curtindo o sábado. E viva o rock, escutando a melhor rádio de rock do Brasil.

Boa tarde, Marina. Aqui é a Diana e o Rony de Santo André. Estamos pegando o Rodoanel, voltando de Mauá para Santo André. E viva o rock!

89, aqui é Lucas, Antônia e Laís, estamos curtindo essa rádio aí, show que a gente adora nessa tarde ensolarada aqui em São Paulo. Um beijão, valeu!

0: The Police, Every Breath You Take, Alice in Chains, Avril Lavigne, teve Oasis também, CPM 22, 4:33, beijo pro Evandro, que tá em Cabo Frio, tá na sintonia, quem mais?
1: Alô você, Mavalsec, bom dia, olá. Boa tarde, é o Chicão do Butantã passando pra desejar um sabadão maravilhoso pra você e todos esses ouvintes incríveis, esses locutores da 89 e viva o rock, uhul!
0: Valeu, bom sábado!
2: Fala Marina, uma boa tarde. Oi. Eu me chamo Everton.
3: Meu nome é Clayton.
2: Somos gêmeos, falamos aqui de Embu-Guaçu. Aqui tava uma chuvinha, mas agora já passou, tá dando sol, eita tempo bom. E viva o rock!
0: Valeu, irmãos!
4: E aí Marina, salve, que na igreja, mas vou dar um testemunho. Conheci a rádio tem nem um mês. Cinquentona do rock, tô de queixo caído com a programação, delícia, hein?
0: Oba!
4: Acabaram as brigas aqui por playlist na hora da serva, agora é só ligar a rádio rock. Uhul! Viva o rock!
0: Muito bom, valeu, bom sábado.
5: Fala Marina. Oi? Cristiano de Alfenas, Minas Gerais.
0: E aí?
5: Num tempo que os assuntos separam as pessoas, o rock agrega. Um abraço pro Edson, restaurante Alquimista, São Tomé das Letras. Viva o rock!
0: Opa, viva, um beijo.
6: Um, dois, três e...
7: Vamos tocar rock and roll!
8: Uhul, aqui é a Mini, curtindo a rádio do rock. Vamos lá, Brasil, todo mundo nesse rock and roll.
0: Um beijo, vamos tocar rock and roll, até já, hein, um beijinho.
9: Boa tarde, Marina. Oi. Aqui é o Wagner João Modavalle, Minas. Tô aqui na Serra do Ceará, fazendo atividade física com a minha doguinha, Melry. E viva o rock! Grande abraço a todos!
0: Abraço! Vamos agora com The Doors!

Alô, Marina, boa tarde, Walter aqui do Guarujá. Queria aproveitar, desejar um feliz aniversário para minha sobrinha Maria Fernanda, um beijo, e um beijo também pro irmão dela, o Hadouken. E viva o rock!

Salve, salve, Má! Buenas tardes, minha linda! Tudo bem com você? É o Guto Jundiaí, passando aí para desejar um ótimo programa e para também dizer que é um prazer inenarrável te ouvir no comando das picapes aí, mandando muitíssimo bem, hein? Tô gostando de ver. Isso aí, tamo junto! Super beijo! E viva o rock!

0: Fala, Marina, boa tarde. Aqui é o Leandro do Parque São Lucas. Tá eu e minha filha Agnes aqui ouvindo a melhor rádio do mundo, 89, indo fazer um evento ali em Santo Amaro. Viva 89! Fala, filha, viva o rock!
1: Viva o rock!

Maravilhosa! Anderson Gordo, novidade de Barueri hoje, completando os 44. O soldado chegou aí sem um dente, alopecia, e vamos que vamos. E viva o Rock! Bora ser feliz!

Rolling Stones, Don't Stop, aqui no 89, New Radicals, Led Zeppelin, Mr. Big, teve Kings of Leon, também The Doors. Beijo, Léo, que tá em São Paulo, Luciano e Silvinha em Garopaba, Leni tá na Vila Nova Galvão. São 4h55, eu tô indo embora. Eu sou a Marina Valsec, valeu sempre vocês aí pela companhia. Continue por aí, agora tem Engenheiros do Havaí, Rubão tá na área. Um beijo, a gente se fala amanhã.

Vivo Rock, a partir de agora eu, Rubão, vou com você até as 10 da noite. Hoje, sabadão, dia 15 de agosto, tamo junto aqui, vão rolar muita música boa. Tem Charlie Brown Jr., tem Titãs, tem Green Day, tem New Order, que vem aí, né, vai fazer shows aqui no Brasil. E vou curtir agora o The Killers, Mr. Brightside.

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0: está curtindo aqui 89, a gente vai para um rápido intervalo. Na volta tem Radiohead.
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1: Viva Rock, essa 89 é a Rádio Rock mais ouvida do mundo. Eu, Rubão, vou com você até as 10 da noite. Muita música boa ainda pra rolar. Tem Foo Fighters, tem Strokes, tem o Cake. E vou mandar agora o Radiohead, Creep.

Fighters aqui de Pretender na 89, agora na sequência tem Detonautas junto com o Di Ferreiro, Lucas da Fresno e o Badawi fazendo Outro Lugar.

0: A gente vai para um rápido intervalo. Na sequência aí tem o Rock Connection.
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9: Eu sou Marcele Becker e esse é o Rock Tour, o programa que sempre traz alguma curiosidade sobre a história do mundo do rock. Em 2008, durante as gravações do álbum Dig Out Your Soul, o Oasis recebeu no estúdio uma visita do pessoal do Kasabian. Em algum momento ali da noite, alguém teve uma ideia. Por que a gente não faz uma jam? E segundo Noel Gallagher, a ideia era ligar os microfones e gravar ali o que estivesse rolando, sem preparar nada. O problema é que, segundo o próprio Noel, o resultado foi desastroso. Ele contou que a música tinha basicamente uma única nota. Essa gravação, ela existe até hoje, mas segundo Noel, ela tá guardada lá no CD e nunca foi lançada oficialmente.
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1: Rock Connection, começando aqui a edição de hoje, dia 15 de agosto, sabadão. Primeira pergunta, Maia.
2: Hoje tem Maia Verso.
1: Hoje tem Maia Verso?
2: Vamos lá em Guarulhos, no Lord Black Pub.
1: Você está a caminho?
2: Estou a caminho.
1: Lord
2: Black Pub, em Guarulhos.
1: Em Guarulhos hoje tem DJ Maia.
2: DJ Maia e banda Sound Brother.
1: Muito bom, Maia. Agora, enquanto você está a caminho, se preparando, o que que você quer fazer aqui para começar?
2: Vamos começar com lançamentos, e lançamentos bem legais. Primeiro, Alabama Shake está de volta aí com Garden e The Strokes, um Lonely in the Future.
1: Bora ouvir.
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1: Estamos de volta aqui no Rock Connection. A gente ouviu The Strokes, novidade, né?
2: É isso aí.
1: Lonely in the Future, também teve Alabama Shakes, Garden, duas bandas que a gente gosta demais aqui, né?
2: Gosta muito.
1: A gente adora aqui. E agora, Maia?
2: Agora vamos com destaques da parada britânica. A gente começa com Fat Dog, Cancel Me, I'm Tired, Lime Garden, Cross My Heart e Johnny Marr com Spin.
1: O Johnny Marr que vem aí, né?
2: É,
1: fazer uns shows aqui. Vamos ouvir aqui.
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1: Estamos de volta aqui no Rock Connection. A gente ouviu três músicas aqui, três destaques da parada britânica, que vou dizer, é minha parada preferida.
2: Todo mundo
1: a
2: gosta.
1: A britânica,
2: né?
1: É o que eu mais gosto. Teve Johnny Marr, teve Limegarden, teve o Fat Dog. E agora, Maia?
2: Agora vamos com a famosa vice-versa, a nossa sessão de covers aí, que todo mundo adora. A gente começa com The Weaklings fazendo Rainy Day Women, do Bob Dylan. Easy Mahubi fazendo Killing in the Name, do Rage Against the Machine. Nuno Freitas fazendo West Coast, da Lana Del Rey. E Bandit Voyage fazendo Hotel California, dos Eagles.
1: Caramba, mas eu quero ver. Vamos ver aqui.
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1: De volta aqui no Rock Connection, a gente ouviu os vice-versa aqui, Benton Voyage fazendo Eagles, né? Bruno Freitas fazendo Lana Del Rey, Easy Mo, como é que fala aqui, Maia?
2: Mahube.
1: Easy Mahube fazendo Rage Against the Machine. Rage Against the Machine. E também teve The Weaklings. Gostei, hein, Maia?
2: Bom, né?
1: E Bob Dylan tá sempre aqui no meio,
2: tá? Também tá, tem que tá.
1: Tem que tá, né, Maia? E agora?
2: Agora vamos com Live Sessions. Começa com Iggy Pop fazendo Sister Midnight e depois o Morrissey fazendo Sweathead.
1: Morrissey?
2: É.
1: Em show?
2: Em show, olha aqui.
1: Isso é raridade, hein, Maia? Vamos ouvir aqui.
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1: Estamos de volta aqui no Rock Connection. A gente ouviu o Morrissey ao vivo, Iggy Pop também ao vivo. Agora, Maia, o que você quer fazer?
2: Vamos dar uma acalmada com umas acoustic sessions.
1: Ah, é?
2: É, dá um relax. Primeiro o Richard Ashcroft fazendo The Drugs Don't Work. E depois o Liam Gallagher fazendo Once.
1: Vamos ouvir aqui.
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1: Volta aqui no Rock Connection, cai bem, né? Uma sessão acústica.
2: Ah, cai bem.
1: Nesse horário, é gostoso de ouvir. Delícia. E agora, Maia?
2: Agora a gente vai pra Trilha Perdida. E eu peguei na minha discoteca aqui um disco que eu gosto muito, de um filme que eu também gosto muito, que é o Nascido em 4 de Julho, que tem o Tom Cruise, né, como astro principal. O filme do Oliver Stone, que dispensa comentários. Filme de 1989. A gente começa com Broke Holmes fazendo Born on the Bayou. E a Eddie Brickell e The New Bohemians fazendo Our Hard Rain's Gonna Fall.
1: Bora ouvir!
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1: Foram as últimas de hoje. Eu fiquei meio quieto aqui na trilha perdida, porque eu tenho que admitir, mas até hoje eu não assisti.
2: Esse filme?
1: Nascido em 4 de julho.
2: Sempre há tempo, né?
1: É, eu sempre esqueço. Eu penso assim, preciso assistir e passa batida.
2: Aquelas famosas críticas à guerra do Vietnã, né? É. Então vale a pena porque é um clássico e sempre atemporal.
1: Não, e o mais engraçado é que eu gosto dos filmes do Oliver Stone.
2: Ah, sim.
1: É que esse realmente eu passei batido.
2: Eu só não sei se tem algum serviço de streaming. É.
1: Eu vou ver se eu acho, viu, Maia? Fiquei com vontade de assistir, porque esse realmente passou. É. Assisti vários outros dele, mas esse específico passou batido. Bom, hoje o DJ Maia está onde agora?
2: Estou no Lord Black Pub, lá em Guarulhos, Avenida Tiradentes, eu e a banda Sound Brother. E espero todo mundo lá para fazer uma noitada que vai até bem tarde.
1: Então tá certo. Aproveita bastante o fim de semana aí, todo mundo, né? Curta bastante. A gente volta no sábado que vem, às 19h, mais uma edição do Rock Connection. E segunda-feira, às 17h, estaremos aí no show do Tatola. Valeu!
2: Valeu, tchau, tchau.
1: Tchau, tchau.
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4: Boa noite, começando aqui 89 minutos, hoje sábado, dia 15 de agosto, tamo junto aqui, uma hora e meia de som sem parar, tem muita coisa boa pra rolar, tem Aerosmith, tem os Titãs, tem Elvis, também tem Barão Vermelho, e vou começar aqui com o Charlie Brown Jr., Lugar ao Sol.

Você tá curtindo aqui 89 minutos, muita música boa ainda pra rolar. E sem enrolação, aqui ó, você já tá ouvindo, Linkin Park, In The End.